longa do cabaretê, não fala, Clarita, hein? Não fala, porque se você falar, tá rorobado, entendeu? É isso aí.